0: humanos e tratados internacionais, segurança pública, crime organizado e dissuasão penal, infraestrutura e gestão dos sistemas prisional e socioeducativo, impactos jurídicos e legitimidade de eventual referendo popular sobre o tema nas eleições municipais de 2028. Os canais de interação da Câmara com a população, como o E-Democracia, também serão usados para recebimento de perguntas e contribuições por escrito. O relator apresentou um cronograma até a votação da proposta.
1: O debate vai evoluir, certamente numa velocidade reduzida no período eleitoral, mas passada a eleição nós teremos a oportunidade de aprofundar as discussões para que, na minha intenção, até dezembro, tenhamos a votação dessa matéria na comissão especial e no plenário da Casa.
0: A redução da maioridade penal é tema polêmico na sociedade, com forte oposição, principalmente de entidades ligadas a direitos humanos. Antes do início dos trabalhos, o deputado Tarcísio Mota, do PSOL do Rio de Janeiro, apresentou questão de ordem para tentar barrar a instalação da comissão. Depois, utilizou o mesmo instrumento para apontar nulidades e inconstitucionalidades do tema. Também citou jurisprudência do Supremo Tribunal Federal, desrespeito a tratados internacionais e risco de transferência de adolescente do sistema socioeducativo para o falido e superlotado sistema prisional comum.
2: A inimputabilidade penal até os 18 anos, assegurada pelo artigo 228 da Constituição Federal, constitui um direito individual do cidadão em desenvolvimento. O artigo 60 da Carta Magna proíbe terminantemente a deliberação de qualquer proposta de emenda tendente a abolir, entre aspas, direitos e garantias individuais. A instalação de uma comissão destinada a suprimir direitos fundamentais em meio a um período de funcionamento prioritariamente remoto dessa casa configura grave cerceamento democrático.
0: O presidente da comissão, Aloysio Mendes, contestou.
3: Os pontos levantados por Vossa Excelência já foram vencidos na CCJ com relação à dissimilibilidade desse assunto e com relação à votação remota. Existem precedentes na casa e hoje o plenário da Câmara está funcionando de forma remota e a comissão segue mesmo o caminho.
0: A comissão é formada por 38 titulares e igual número de suplentes. Os deputados Guilherme Derrite, do PP de São Paulo, Benes Leocádio, do União do Rio Grande do Norte e Sargento Faul, do PL do Paraná, foram eleitos para as três vice-presidências. Da Rádio Câmara de Brasília, José Carlos Oliveira.
4: Trabalho.
5: Ercílio Coelho Diniz, do MDB de Minas Gerais, propõe a criação do Programa Nacional de Retorno Profissional da Mulher 50+. A iniciativa busca facilitar a reinserção no mercado de trabalho de mulheres com mais de 50 anos que tenham ficado afastadas por pelo menos 2 anos.
6: Ercílio Coelho Diniz alega que essas mulheres enfrentam uma dupla barreira ao tentar voltar ao emprego: o preconceito relacionado à idade e à interrupção da carreira. Para ele, o programa valoriza a experiência dessas profissionais e reduz desigualdades de gênero e de idade.
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4: Economia.
5: O Congresso Nacional instalou a comissão que vai analisar a medida provisória que reduz a chamada taxa das blusinhas. A repórter Maria Neves acompanhou.
8: Deputados e senadores instalaram comissão especial para analisar a medida provisória que trata da chamada taxa das blusinhas. Apresentada pelo governo em maio, a proposta reduz a zero a alíquota do imposto de importação de produtos que custem até 50 dólares dos Estados Unidos, taxa que atualmente é de 20%. Se não for votada até 8 de setembro, a MP perde a validade. O presidente da Câmara, deputado Hugo Mota, adiantou que irá discutir o assunto com o Colégio de Líderes e o presidente do Senado, Davi Alcolumbre, para votar a proposta nas próximas semanas.
9: Para que essa taxação não volte, é necessário que o Congresso Nacional se debruce sobre esse tema nas próximas semanas e eu irei tratar disso no Colégio de Líderes, bem como também com o presidente do Senado, o senador Davi, sobre o que nós iremos fazer juntos, já que é uma comissão mista que depende da participação das duas casas.
8: Para presidir a comissão, deputados e senadores elegeram o deputado Dorinaldo Malafaia, do PDT do Amapá. O vice-presidente será o senador Randolph Rodrigues, do PT do Amapá, e o relator escolhido foi o senador Eduardo Gomes, do PL do Tocantins. Além de zerar o imposto de importação de produtos de até 50 dólares, a medida provisória reduz a alíquota do tributo de compras internacionais com valores entre 50 dólares e 3 mil dólares para 30%. Até a edição da MP, a alíquota era de 60%. Na justificativa da proposta, o governo sustenta que a medida visa simplificar a tributação e incentivar a adesão dos importadores a programas de regularidade fiscal. A tributação das compras internacionais de baixo valor foi criada no Brasil por meio de uma lei de 2024, que vigorou até a edição da medida provisória em maio. Antes da lei, um decreto de 1980 isentava essas compras do imposto de importação. Da Rádio Câmara de Brasília, Maria Neves.
4: Esporte.
6: Wellington Roberto, do PSD da Paraíba, é um dos autores de PEC que concede imunidade de impostos a entidades esportivas sem fins lucrativos. O texto impede a cobrança sobre patrimônio, renda e serviços das organizações que cumprirem as exigências do Código Tributário Nacional.
5: Wellington Roberto ressalta que o benefício será restrito a entidades certificadas dos setores olímpico, paralímpico, clubístico ou educacional. Ele afirma que a proposta busca ampliar os recursos disponíveis para a formação de atletas e manutenção de projetos esportivos com finalidade social.
6: João Carlos Bacelar, do PL da Bahia, também assina a proposta de emenda à Constituição, que pretende incluir as entidades esportivas sem fins lucrativos entre as instituições com imunidade tributária. O objetivo, segundo ele, é equipará-las às áreas de educação e assistência social.
5: João Carlos Bacelar justifica que a medida fortalece o esporte como política pública e garante mais segurança financeira às entidades esportivas certificadas. O deputado diz ainda que o texto mantém a exigência de cumprimento dos requisitos legais para acesso à imunidade.
4: Educação.
6: André Fufuca, do PP do Maranhão, defende a criação de um incentivo educacional no programa Bolsa Atleta. Proposta nesse sentido prevê um adicional de 10% no benefício para atletas que comprovem matrícula e frequência regular em instituição de ensino.
5: Relator da matéria na Comissão de Esporte, André Fufuca avalia que a medida estimula a continuidade dos estudos sem afetar a categoria estudantil, que já exige matrícula como requisito. O deputado acredita que a iniciativa amplia as oportunidades dos atletas após o fim da carreira esportiva.
6: Termina agora o Jornal Câmara dos Deputados, produzido pela Rádio Câmara, com trabalhos técnicos de Wellington Teles, apresentação de Márcio Aquilissardi e Tércia Guimarães. Boa noite para você.
5: A Voz do Brasil volta na segunda-feira. Boa noite e bom final de semana.
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0: Paulinho também, senhoras e senhores.
1: Xande Avião, obrigado.
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0: Heitor Henrique!
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0: Agora tu me ajuda, né? Aê, ó. Vai pra quebrar o clima, é verdade.
1: Alô, meu senhor!
0: Bora lá, bora lá, ajuda aí, ó.
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1: Essa é a melhor, viu?
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0: barulho bem gostoso aí, gente. Ô, coisa boa.
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0: Jorge Matheus!
1: Felipe Araújo!
2: Obrigado, moleque. Obrigado,
1: sucesso, gente. Cara!
2: Saúde e sucesso, viu?
1: Prazerzão estar aqui com você.
2: Tamo junto, viu? Meu,
1: mano. Precisou nosso tamanho.
0: Obrigado mesmo.
1: Até mais, gente. Beijo, boa noite.
0: Obrigado, gente. Pode ficar aí, Jorge. Pode ficar aí.
1: Eu vou embora pra não te atrapalhar.
0: Não, pode ficar aí.
1: Obrigado.

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0: vida toda, incansável.
1: Obrigado.
0: E sempre com sucesso. Eu admiro muito você, seu trabalho e você ao lado dessa maravilha que é o Sampaio também.
2: Obrigado.
1: Olha, a gente não tem palavras para agradecer, porque vocês estão sempre junto com a gente.
0: Isso.
1: O convite que a gente faz para os programas, vocês estão sempre vai nos programas.
0: Com certeza.
1: Agora, 40 anos do Teodoro Sampaio, Mato Grosso e Matias, que coisa boa.
2: Parabéns pela linda história, por tudo que vocês fizeram. Obrigado, e fazem, Matias. E ainda vão fazer pela música sertaneja.
3: Deus quiser, obrigado.
1: Muito obrigado.
0: Todo o sucesso do mundo nesse DVD.
1: Obrigado mais uma vez, viu, cara? Tá?
0: Alô, Té.
2: Valeu, meu irmão, com Deus.
1: E vamos que vamos. Então.
4: Costuma com nós.
5: Segura, modão!
6: Pé no barro!
4: Ô, seu Palmeiras, puxa o foco pra galera aí, vai!

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0: Obrigado! Maravilha.
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1: Aê! E aí, tudo belezinha? Tudo certinho? Tudo na boa? Estamos chegando, hein, com o seu É Barril nesse sabadão, hoje, 15 de agosto de 2026. Aliás, pra você que tá de nível hoje, parabéns! Por aqui, Rosena, hein? Até as 14h, estamos por aqui pra gente fazer aquela festa boa, aquela festa massa, mas até o meio-dia, quer dizer, até as 11h, tem o seu É Barril. Então já manda ver no nosso WhatsApp, 991-799-601. Bora fazer aquela festa boa, aquela festa massa a partir de agora. Aquela resenha gostosa, me conta aí. É, começou seu sabadão, os preparativos pra hoje. Vai ter churrasco? Ah, então tá show de bola. Pra começar muito bem, Xande de Avião, bebi até cair. 991-799-601, aumentação no máximo, tá no ar o seu É Barril nesse sabadão.
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Israel, só no dia propósito aqui na sua boa. Sim. Israel e Rodolfo também rolou pra aqui, som do Chão de Avião, Bebi Até Cair, aqui na sua boa. Ótima, ótimo sabadão, né? Final de semana, e aí, tudo belezinha? Já tomou aquele cafezinho? Aí sim, aí sim. Eu tô aqui fazendo...

fazendo meu ainda, né? Aqui, hoje, né? Final de semana, você sabe. Ó, 991799601, esse é o nosso WhatsApp, tá rolando o seu É Barril até as 11 horas. Bora lá bater aquele papo massa, aquele papo legal. Mas deixa eu falar aqui pra você, que tá aqui ligado na boa, que um trio, né? Um trio de amigos resolveram fazer uma vaquinha pra tirar umas fotos com o Neymar. R$600 mil os caras pagaram pra tirar essa foto com o Neymar. Apesar que tem outras coisas, outras regalias, vamos dizer logo assim, né? Esse grupo de três amigos superaram até mesmo o lance feito pelo influenciador Carlinhos Maia. Carlinhos Maia tinha oferecido R$500 mil. Só pra ali ter, tirar umas fotos, sendo que o cara já pode tirar foto a qualquer momento, né? Com o Neymar. Mas, em prol, né? O leilão era beneficente em prol do Instituto Projeto Neymar. E aí, esse trio de amigos foram lá, fizeram a vaquinha e pagaram R$600 mil. Pois é, dividido para três pessoas dá R$200 mil para cada, não é verdade? E aí, esse trio superou o lance anterior, que foi de R$500 mil, feito pelo influenciador Carlinhos Maia. E nesse pacote inclui uma hospedagem de 2 noites na mansão do Neymar, só que sem o Neymar. Translado de helicóptero saindo de São Paulo, acesso ao cartódromo particular e, é claro, no último dia ali, né, um encontro com o próprio Neymar para tirar umas fotos com o jogador. Só isso, né? Pois é, eu não daria os R$600 mil para isso. Ah, não dá não, gente. 2 noites na mansão do Neymar, tinha que estar o menino Ney lá também, né? Para bater resenha e tal, tomar alguma coisa. No passeio de helicóptero tem que estar o Neymar também. No cartódromo lá também tem que estar o Neymar. Enfim, mas só vai encontrar o menino Ney lá pra tirar as fotos. Aí não dá. Não compensa. Eu não pagaria R$600 mil não, viu? Você pagaria R$600 mil aí? Sei não. É muito dinheiro pra pouca coisa, vamos dizer logo assim, né? Mas é beneficente, então deixa quieto. 9h16 da boa.

0: Olha o que você perdeu aqui na sua boa. Ótima! Ótimo sabadão, né? Pra você que tá aqui curtindo a nossa programação em alto e bom som. Tá rolando o seu É Barril até as 11 horas. E aí, pra você que acordou agora e ligou seu rádio aqui nos 96.1, tá achando a voz estranha, né? Não é o Bebetão hoje, não. Calma lá, gente. Bebetão amanhã, tá bom? A partir das 8 horas da manhã, no fim de semana, deixa eu rolar aqui na sua boa FM. Mas até as 2 da tarde eu tô por aqui, beleza? Hoje é plantão. Quem vai? Ó, bora dar uma passada aqui no nosso WhatsApp. Sabe quem é que tá por aqui curtindo a nossa programação? Deixa eu só arrastar isso aqui. Quem tá por aqui é o João do Califórnia. Tá aqui ligado na nossa programação. Tá indicando o som do Silvano Salles, o cantor apaixonado. Pronto, já, tá bom, João? Forte abraço pra você. A Ana do Conceição, bom dia pra você, Ana, um cheiro, viu? Tá aí mandando um alô pra sua mamãe, né? A Dona Maria tá querendo ouvir o som da Maiara Maraíza, a nova. Eu acho que a nova é namorada, algo assim, né? Acho que tá aqui já. Calma lá, viu, Ana? Beijo pra você e pra mamãe aí, ótimo sábado, bom final de semana, viu? O nosso amigão Pedro do bairro de Fátima também tá por aqui, forte abraço pra você. A Carlinha, oi Carlinha, bom dia pra você aí nos Ferradas. Perdão, Nova Ferradas, né? Bom dia, Claudio, manda aí um abraço pra nós aqui de Nova Ferradas. Mando um alô também para Juliana, lá do Mangabinha, e pra Fernanda. Pronto, valeu, beijo pra vocês, tá bom? Ótimo sabadão. Quem também tá por aqui é o Moreno. Fala, Moreno, abração pra você, Moreno! Lá em Coraci, tá trabalhando, ligado aqui nos 96.1, forte abraço. A Luciene, oi Lu, bom dia!
1: Bom dia, Claudinho!
0: E aí, mulher?
1: Tudo bom?
0: Bom demais!
1: Feliz sábado, tudo de bom pra você.
0: Pra nós!
1: E bom final de semana!
0: Obrigado.
1: Tô aqui fazendo sapadão da roça, um pirãozinho, vou fazer um pirãozinho, um molhozinho de pimenta.
0: Eita!
1: Sapadão da roça com tudo dentro, todas as verduras dentro.
0: Como é que é o nome? Sofadão da roça? Sofadão? É o quê? Um prato? É?
1: Sapadão da roça com tudo dentro, todas as verduras dentro.
0: É mesmo, é? Chegou da água na boca.
1: Banana da terra, tudo que é de verdura.
0: É assim dentro. Que é bom, viu? Recheado de coisas. Aí que é bom mesmo. É.
1: E no mais, consegui ouvir aí, tá escrito.
0: Pronto.
1: Hoje é tarde de plantão, né? Tô vindo aqui. Até 2 da tarde.
0: Até
1: mas tá bom,
0: duas.
1: Tá trabalhando, né, Claudinho? Tá bom.
0: Beijo.
1: Um cheiro, Claudinho.
0: Valeu, um cheiro pra você também, viu, a Luciene, melhor dizendo. Luciene do Santo Antônio, ligada aqui na programação. Forte abraço, viu? Pois é, mulher. Pois é. Se estiver pronto, manda foto aí, né? Eu nunca experimentei, não, esse tipo de prato aí. É o quê? Da região? Algo daqui da região mesmo, é? Valeu, viu, Lu? Beijo pra você. Quem também tá por aqui é o Rafael, motorista de aplicativo, dando aquela carona massa pra gente. Abração pra você, Rafael. Tamo junto. 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Aê!

4, ótimo sabadão pra você, tá rolando o seu É Barril nesse sabadão, final de semana. Vamos saber que você tá por aqui curtindo a sua boa em alto e bom som. Tá por onde, hein? Bora bater aquele papo lá no WhatsApp, 991799601. 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Aliás, foi divulgado ontem à noite, o novo trailer, né, do filme Os Vingadores, que é o filme mais esperado, aguardado desse ano de 2026. Bora aqui de informação. Ó, um juiz lá em Minas Gerais resolveu fazer um julgamento totalmente estranho, diferente. Aliás, ele foi afastado de suas funções, né, pela Corregedoria Geral de Justiça de Minas Gerais e também pelo Conselho Nacional de Justiça, após o juiz julgar um caso, sabe como? Tomando vinho, fumando seu cigarrinho e usando bermuda durante uma sessão de julgamento no Tribunal de Justiça em Minas Gerais. O caso aconteceu, aliás, essa semana, na segunda-feira, dia 10, e a sessão, claro que foi suspensa, né? Depois que os participantes perceberam que o magistrado consumia bebida alcoólica no momento ali do julgamento. Que loucura! O TJ de Minas Gerais instaurou um procedimento para apurar a eventual falta funcional e o CNJ também abriu investigação sobre a conduta do juiz. É claro que ele já foi afastado aí de suas funções até que saia aí, né? Encerre as investigações. O porquê que o abençoado foi fazer um julgamento dessa forma? Pelo amor de Deus, vamos estar cansado mesmo. 9h37 na rua, Simone Mendes, Direitos Iguais.

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O som da Marília Mendonça, infiel e amante não tem lá, que na sua boa. Até falou por aqui o som do Jota Quest e Tim Maia, acende farol. Simone Mendes, direitos iguais, aqui na sua boa. Tá rolando o seu É

0: nossa infiel e amante não tem lá, que na sua boa. Até falou por aqui o som do Jota Quest, Tim Maia, Sandy Farol, Simone Mendes, Direitos Iguais, aqui na sua boa. Tá rolando o seu É Barril nessa manhã de sabadão, final de semana. Ótimo sábado pra você, tá por onde? Conta no nosso WhatsApp 991-799-601. Bora dar uma passada aqui no nosso WhatsApp. Quem é que tá por aqui curtindo a boa? Em alto e bom som, Sidão do Mangabinha. Bom dia pra você, Sidão.
1: Bom dia, Padre Roseno. Que Deus abençoe cada lar e cada coração, nos protegendo sempre, nos livrando de todo mal. Que Jesus seja a nossa base em tudo em nossas vidas. Seja a presença constante, a luz que nos guia, a paz e a força e a nossa alegria. Que a vontade de Deus prevaleça sempre. Forte abraço a todos aí, da zona rural e de todos os municípios que estão ligadinhos na boa. Tá na boa, tá feliz.
0: Forte abraço. É assim que se diz.
1: Sidão do Mangabinha.
0: Abraço pra você, Sidão, um forte abraço. Deixa eu ver quem mais tá por aqui. Jorlane Brito, Bandeira da Almada. Quem também tá por aqui? Rita. Oi, Rita.
2: Bom dia, Rosendo. Bom dia, bom dia.
0: Bom dia.
2: Deus dê um sábado abençoado na presença do Senhor, amém? Rosendo, passa a música de Neto Brito pra mim, por favor, se for possível.
0: Certo. Já, tá bom. Valeu, um cheiro pra você, bom final de semana. Quem mais tá aqui curtindo a nossa programação em alto e bom som? O Diego do Mangabinha tá aqui ligado na boa, já tá aí se preparando, né, pra tomar aquela cervejinha gelada, aí sim, hein? Já pode. Tem gente que tem um certo preconceito que não pode tomar cerveja antes das 10, tem que dar 10 horas. Tu é desses, né, Diegão? Valeu, forte abraço pra você. Juliana, do Banco Raso, também tá por aqui, bom dia pra você. Bom dia, Claudinho, toca aí o som do Toque 10. Tô na boa, tô feliz. Pronto, Ju. Já, tá bom? Beijo pra você, um bom sábado. Lembrando que a partir do meio-dia tem Axé Folia aqui na sua boa. O melhor do Axé aqui na sua rede boa.

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0: mistura. 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
2: Para o Bota Feliz, o som do Xande Avião e Simone Mendes aqui na sua Bolão Santana. Quando a Bad bater, também sou da Harmonia. Piseiro 991799601. Abraço aqui pro Louro ligado aqui na programação. Bom dia.
3: Bom dia, Cláudio. Cláudio tá aqui pra falar assim. Hoje o Tairone cigano pra Tairone.
2: Tairone. Pronto, já o Tairone pra você. Louro lá em Quaraci ligado aqui na boa. Manu também tá por aqui aí do Califórnia. Um cheiro pra você. Que é a missão do Camisa 10. Já, tá bom? Manu Azevedo do Califórnia. Beijo. E aí, Aguinaldo, bom dia.
4: Bom dia, Cláudio Rosane. Aqui quem fala é Aguinaldo aqui do Jorge Amado. Cláudio Rosane, se for possível, quero que você toque pra mim aí. É Adriano, Coração de Cristal. Ah,
2: foi longe, hein?
4: Fez pra minha esposa, fez pra você. E pra todos os ouvintes que tá ouvindo o programa. Tá na boa, tá feliz. É assim que se diz.
2: Assim que se diz, um abraço pra vocês, o Aguinaldo, né, do Jorge Amado. Juliano do Banco da Vitória tá indicando o som da Priscila Senna e Gustavo Lima, Doce Mel. Essa música ficou show de bola, viu? E mais daqui, bom dia.
5: Bom dia, Claudinha. Sônia aqui do bairro Santinês.
2: Oi, Sônia.
5: Manda um alô lá pra Castelo Novo, pra Letícia, Verônica, pra Juarez no Bazar da Construção. E Sônia aqui no bairro Santinês, hein?
2: Valeu,
5: que Deus abençoe, bebê. Ô, Claudinho. Bebeto hoje tá de folga, hein?
2: Tá de
5: folga. Deus
2: abençoe
5: vocês aí da Rede Boa.
2: Tô na
5: boa,
2: tô feliz.
5: É assim que se diz, Cradinho. Fica com Deus, é Sônia, do bairro Santinês.
2: Valeu, Sônia.
5: Abençoado na presença do Senhor.

0: estraguinho. Fica com Deus, a Sônia do Bairro Santinês.
1: Valeu, Sônia.
0: Abençoado na presença
1: do Senhor. Beijo pra você. Amanhã Bebetão tá por aqui, viu? A partir das 8 horas da manhã. Das 8 ao meio-dia, certinho? E eu tô por aqui hoje até as 2 da tarde fazendo aquela festa junto com você. Ah, bom dia. Toca aí Marília Mendonça, alô porteiro. Beleza, Giovanni Neves, ligado aqui na programação em Coaraci, tá oferecendo pra sua mãe, a Nani, já, tá bom? Sou da Marília Mendonça pra
2: vamos
1: você.
2: Vamos relembrar!

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Mari Fernandes, feliz. Minha chata lá em Mari Fernandes, aqui na sua Boa FM. Ótimo sabadão pra você que tá aqui curtindo a nossa programação. Final de semana, tá pronto. Conta no nosso WhatsApp 991-799-601. Moreno e Quaraci tá por aqui curtindo a boa. Forte abraço pra você. Quem também tá aqui é o Tiagão. Tá aí mandando um abraço pro Igor Matos, Juscelino Pedreiro e Thiago, né? Valeu, abração, estão trabalhando, curtindo aqui a boa. Estão na obra, com rádio no máximo. Rubens em Itajuque também tá por aqui. Forte abraço. A Letícia em Quaraci, bom dia para você, Letícia. Quem também tá por aqui, a Jorlane Brito. Valeu, forte abraço. E também o nosso amigão Newton Frete do São Lourenço, tá aqui ligado nos 96.1. Abração para você. E você tá onde? Conta no nosso WhatsApp 991799601.

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0: Pra Bota Feliz, o som do Felipe Araújo. Reincidente, também sou Natanzinho Lima, Sonho de Amor, Banda Revoada, Lara, Thierry HB20 aqui na sua boa. Ótimo, ótimo sabadão pra você, bom final de semana. 991-799-601, 11h32, deixa eu conferir quem é que tá por aqui curtindo a boa. A Dinorá, um cheiro pra você, Dinorá. Alda, bom dia pra você, Alda.
1: Bom dia, Cláudio. Aqui tá falando que é Alda. Cláudio, se for possível, passa a música aí, Morena do Carro Vermelho, que Edna tá pedindo. Sua fã Edna tá pedindo Morena do Carro Vermelho pra você passar pra ela, se for possível. Tá na boa, tá feliz. É assim que se diz, né, Cláudio? Tenha um bom dia.
0: Bom dia.
1: Ótimo sábado pra você.
0: Obrigado pra você também, Alda. Um cheiro já. Morena do Carro Vermelho. Já ouviu, motor, essa? Essa deve ser das antigas, viu? Morena do Carro Vermelho, fiquei curioso agora. Morena do Carro Vermelho. Rapaz. Morena do Carro Vermelho. Na verdade é uma música antiga, mas tem aqui uma regravação dela. Vamos lá, quem mais tá por aqui curtindo a boa? Paty em Itajuípe, bom dia pra você, Paty. Bom dia.
2: É Patrícia do Distrito de Itajuípe, da Rainha de São Cristóvão. Estou ligadinha no programa, viu? Estou aqui ligadinha no programa e preparando já as coisas pra amanhã.
0: É.
2: Fazendo

0: fazendo seu aniversário hoje, lá com a família
1: e tudo. Olha só.
0: Né? Dona Lico, também o Diego, filho, neto, netas, filhas. Estão todo mundo lá agraciando, lhe ouvindo, falando você gratidão. E tá pedindo, por favor, pra você tocar essa música pra ele, Gilberto Gil, anda com fé que eu vou.
1: Beleza, Dudé, um forte abraço pra você, amigão. E aí, Ricardo, bom dia.
2: Bom dia, Cláudio.
1: Beleza.
2: Tá por cá, viu, diretamente do condomínio Jardim Botânico. Ligado na boa, toda a equipe migrou. Os motoristas migraram, os operadores também migraram.
1: Aí sim.
2: Tá tudo agora ligado na melhor.
1: Na melhor.
2: Tá na boa, tá feliz, é assim que se diz. Hoje eu tô na luta e na labuta.
1: Tamo Salvador, junto então.
2: Mais tarde tomar aquela gelada e cheia.
1: Pode faltar não.
2: Um abraço.
1: Valeu, um Ricardo.
2: Abraço. Bom, a música. O que você mandar de Thiago Aquino, o rei do casamento, eu agradeço. Aquele abraço.
1: Beleza.
2: Mano. Bebeto o quê, rapaz? Claudinho.
1: Com os três F's de sempre, beijo na alma. Valeu, Ricardo. Um abração pra você já. Tá bom, sendo Thiago Aquino. E também tá por aqui com o Tina Boa. Sidão do Mangabinha. Lilian Almeida do Pedro Jerônimo. Tá aqui curtindo a nossa programação, que é o Wilson do Thierry. Acabei de tocar Thierry, viu, Lilian? HB20 ainda. Um abraço pra você, quem mais tá aqui?
3: Bom dia, meu irmão,
1: bom dia.
3: A todos da boa. Tô aqui, ó, em Guaraci, curtindo a boa FM.
1: Aí sim, Gilmar.
3: Maravilhosa, tá na boa, tá feliz. Toca uma rocha arretada pra nós aí, ó.
1: Pronto, tem um aqui no ponto, sabe o quê? Tyrone, alô porteiro, aumenta o som aí no máximo.

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Bora Bota Feliz, Wesley Safadão e Davi Novaes. Alô, dono do bar, pra fechar o seu WhatsApp boa nesse sabadão, final de semana. Acabou! 12 e 2, ponto final, de volta na segundona, viu? O seu WhatsApp boa, primeiríssima edição a partir das 11 horas da manhã. Certinho, na sequência, tô de volta com a Chefolia. E uma hora da tarde tem SPC, samba, pagode, churrasco, com muito samba e pagode pra você que tá aqui ligado na programação da sua boa FM. Não sai daí, não!

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ótima tarde pra você. E aí, tudo belezinha? Tudo certinho por aí? Vai começar o seu Axé Folia na sua Rede Boa. Sabadão, final de semana, é claro, você curtindo aqui a sua Rede Boa em alto e bom som. Pra você que tá em Itabuna, tá em Barreiras, tá em Alagoinhas, simbora até as 2 horas. Nessa primeira hora, já sabe que tem o seu Axé Folia, né? O melhor do Axé, você confere a partir de agora aqui na sua Rede Boa. Nosso WhatsApp liberadaço pra você mandar ver também no 0800-888-0234. Por aqui, Roseno, já sabe que a gente faz aquela festa boa, aquela festa massa, na melhor programação aqui na sua Rede Boa. Pra começar esse som aqui, ó. Del Marques, Não Vou Chorar.

Tá na Bota Feliz, Ivete Sangalo. Só love na cabeça aqui na Sorte de Bom, no seu Axé Folia nesse sabadão, final de semana. Ótima tarde pra você. Tá por onde, hein? Conta no nosso WhatsApp 0800-888-0234. Lembrando que a partir das 2 horas da tarde tem ela, Mari Oliveira, com praia, churrasco e cerveja. Muita música boa pra você ouvir no volume máximo aqui na sua Rede Boa. A gente segue por aqui com muito axé no seu Axé Folia na sua Rede Boa.

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Jorge de Volta Feliz, o som do Léo Santana destampei aqui na sua Rede Boa, no nosso Axé Fulê. Pra fechar, hein, o Axé Fulê de hoje, nesse sabadão, de volta no próximo final de semana. Mais sucessos pra você aqui na programação da sua Rede Boa, beleza? Na sequência, eu tô de volta com SPC, Samba, Pagode, Churrasco, uma hora direto com o melhor do Samba e Pagode, pra você que tá aqui ligado na sua Rede Boa, em casa, no trabalho, dirigindo, dando aquela carona massa pra gente. Você que tá em Itabuna, tá em Alagoinhas, tá em Barreiras, sai daí não!

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1: SPC tá lá pra você que tá aqui curtindo a sua Rede Boa. Ótima tarde pra você de sabadão, final de semana. O melhor do samba e pagode em uma hora direto, sem intervalo. Já sabe que é só aqui na sua Rede Boa, né? Então, ótima tarde pra você. Já manda sua mensagem no nosso WhatsApp 0800-888-0234. 1:04, ótima tarde por aqui, Rosane. Estamos chegando, hein? Para começar, menos é mais em Simone Mendes. Feio do pecado.

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0: Janeiro.
1: Tamo de volta feliz. O som da Ludmilla Maliciosa, também o som do Raça Negra. Quando te encontrei. E antes, o Maroto fica com Deus aqui no nosso SPC Samba Pagode Churrasco. Nesse sabadão, final de semana, eu sei que você tá aí, ó, em casa, dando aquela descansada, ou tá tomando aquela cervejinha bem gelada, fazendo aquele churrasco. Oi, Júlia, ótima tarde pra você.
2: Boa tarde. Eu sou Júlia, tô aqui no Coqueiro de Aramari. Hoje eu gostaria que você, se você pudesse tocar aí pra gente ouvir aqui, SPC Ocione. Um negão, tá na boa, tá feliz, com amor de tabu nesse sambão, sabadão, churrascão, cervejão, é isso aí.
1: Valeu, Júlia! Sabadão, cervejão, churrascão, deu certo aí, viu? Beijo pra você, Dudé do Gás também tá por aqui. A Rita, da Fazenda Água Bela, beijo pra você, Rita Cione Itajipe, também tá por aqui ligadinha na programação. Nossa amigão Gilmar, aleluia! Em Quaraci também tá por aqui, forte abraço pra você, Gilmar. Lilian do Pedro Jerônimo em Itabuna também por aqui, curtindo a programação da Rede Boa. Forte abraço. Quem também tá aqui é o...

0: Muruca, da Praça Pimentel em Barreiras, também tá aqui ligado na programação, tomando aquela cervejinha bem gelada. Aí sim, hein? Marcelo Muruca, Paulo Roberto e o Gorro, né? Valeu, forte abraço pra toda a turma aí. Mandou até foto aqui, ó, motor, no barzinho, tomando aquela cervejinha gelada e ouvindo a programação da Rede Boa. Aí sim, hein? Aí sim, motorzinho já tá agoniado, rapaz, pra tomar aquela cervejinha. Vai tomar hoje, motor? Pelo horário que a gente tá aqui, ó, tem que tomar. Tem pra onde correr, não.
1: É sucesso, bebê!
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0: na Rede Bola, tá feliz? Menos é mais. Para fechar o seu SPC de hoje.
1: Esqueça não, Lê.
0: De volta amanhã, a partir do meio-dia aqui na sua Rede Boa, no Domingão, hein? Aí sim, na sequência tem ela, Mari Oliveira, Mari é show. Com muita música pra você que tá aqui ligado na sua Rede Boa, com praia, churrasco e cerveja até as 5 da tarde, muito som pra você. É claro, você mandando ver através do WhatsApp da Rede Boa no 0800-888-0234. Eu sou Cláudio Roseno, muito obrigado pelo seu carinho, pela sua audiência e até o próximo final de semana. Acesse o nosso modelo permitir, tchau, tchau. Pra fechar, digo, ele é o Santana, hipnotiza.

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1: Pelo swing, vocês já conhecem.

0: Muito mais alegria na sua Boa FM. Fim de semana maravilhoso pra você que nos acompanha. Quem tá em casa nesse momento, quem tá no trabalho, quem tá curtindo aí esse sabadão, aproveitando a nossa Rede Boa. Obrigadão pelo carinho. Aqui a gente vai aproveitar muito mais, hein? Montão de música legal. Você juntinho aqui comigo, acompanhando, curtindo, se divertindo e fazendo a festa no melhor fim de semana. Tá na boa, tá feliz? 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
1: Ser solteiro é caro demais. Assim, ó. Se eu soubesse quanto custa uma cerveja numa balada furreca de sexta-feira, aí eu teria esfriado minha cabeça. Eu trocaria.

0: Obrigado.
1: Obrigada.
2: Essa aqui é mais bruta que os pés da mula, viu?

0: Simone Vendi, senhoras e senhores!
1: Vambora! Sabia Gadão de Mari Fernandes!

0: Beijo, meu amor.
1: Obrigada.
0: Agora, você viu que combinou? Obrigada. Você tava linda de todo jeito.
1: Obrigada.
0: Deus
1: abençoe. Uma salva de palmas pros meninos, que eles arrasaram muito, estão me ajudando.
0: Sempre, sempre.
2: Deus abençoe esse projeto maravilhoso, meu amor.
1: Que Deus

0: Muito bom, e a gente segue curtindo só as músicas mais tops pela sua rede boa de comunicação, aquele fim de semana diferenciado. E pra você participar é fácil, 0800-888-0234. Manda lá seu recadinho pra gente curtir aquela música da sua preferência e aproveitar essa programação top no fim de semana mais divertido do rádio. 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Tá feliz?
1: Essa é pra tocar no coração de vocês, hein?

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1: Vamos baixo, moço. Bora cantar aí, ó.

0: deixa rolar, vai.
1: Aô, música!
0: Júlio Moraes, o nome dele? O nome dele aqui mesmo.
1: Tamo junto!
0: Sou papai!

0: Feamy.
1: Maravilha! Na Boa FM é assim, a gente se diverte de montão. Sabadão top pra você que tá acompanhando a nossa programação, seja em Barreiras, região oeste da Bahia, a minha turma de Alagoinhas, de Itabuna, todo mundo junto na sintonia da Boa. É aqui, ó, que a festa acontece o tempo todo. Bora lá aproveitar mais música, hein? Pode dar um gás no volume do rádio, porque tá chegando agora mais uma sequência top pra você. Tá na Boa, tá feliz!
2: Henry Freitas.
0: Conta essa história pra galera, galera. Vai.
3: Vamos falar assim, ó.

Serginho Miriti, meu compadre Claudemir, criado comigo, ali pelas pontas de Inhaúma, ali, fazendinha. E aí, fizemos esse samba, eu quero ensinar a galera na palma da mão, tá? Porque o samba da Gessi é um samba bom.

alegria na boa, FM. Ótima tarde pra você, sabadão super especial pra você que tá curtindo a nossa Rede Boa nesse momento. A minha turma top, que participa juntinho aqui, ó, pelo 0800-888-0234. Aquele abração super especial. Você que nesse momento tá na região oeste da Bahia, curtindo pela sua Rede Boa, brigadão pelo carinho. É aqui que a gente vai se divertindo. A minha turma de Alagoinhas também na sintonia da sua Rádio Boa FM. A rádio que é boa em tudo. A turma de Itabuna também, aquele abração especial. E o nosso carinho, claro, é sempre pra você. Porque é aqui, ó, no sinal top da Rede Boa, que a gente vai aproveitando. O fim de semana é mais especial, o dia a dia é mais feliz. Tá na boa, tá feliz.

0: gostou, faz barulho aí, pô! Vitor e Luan!
1: Começando mais uma programação de alegria no seu rádio, mais uma hora de música bonita na sintonia dessa rede boa, nessa magia encantada do rádio.
2: Oi, gente! Prepara o coração e...

0: coisa linda.
1: Antes de você eu era assim, pobre de mim.

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0: mais uma programação de alegria no seu rádio, mais uma hora de música bonita na sintonia dessa rede boa, nessa magia encantada do rádio, dessa alegria gostosa na sintonia da rede boa. Olha, mais uma hora especial chegando por aqui com muita música bonita e você já sabe, hein? O convite é sempre aquele, aumenta o volume do rádio pra curtir junto comigo aqui as músicas que deixam seu fim de semana ainda mais especial. Bora lá, porque tá chegando agora mais uma sequência incrível na sua rede boa.
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0: muito bem, moçada bonita, na Rede Boa, que a gente vai curtindo as músicas mais top, se divertindo, e você pode escolher a sua. 0800-888-0234. Já pede lá sua música, manda o seu alô, pra gente se divertir de montão aqui na melhor sintonia do rádio. A rádio que só toca música boa. Tá na boa, tá feliz.
1: E dessa vez, é a versão do cabelo.

0: joga a mão pra cima e faz barulho aí, Fortaleza, por gentileza, vai.
1: 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E é nessa pegada de alegria, de energia boa, que a gente vai se divertindo nesse fim de semana super especial. Sabadão, nota 10 na sua Boa FM.

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0: tá, Simone? Vem cá. Quero ter uma palavrinha séria com você.
1: Se é pra brigar, briga em casa.

0: Lindo demais!
1: Gostaram, gostaram?
2: Se a Venevinha

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1: Cabra bestalhado, cambito, gosta de aperrear. Nos feriados da migué e às vezes fica com a gota. Não vale uma cibalena, mas a gente gosta desse fuleiro que gosta de mangar de todo mundo.
2: Ué?
1: A partir de agora, está no ar o programa do Macho Véi.
3: Já começamos, meu filho dos outros, porque a partir de agora o véio vai botando no seu rádio, junto com todo mundo aqui, pra você fazer comigo e com eu, com nós, aqui nesta escolha abraçada.

0: agora, deixa o véi, deixa o véi, macho, a partir de agora é só a gente, a partir de agora virada molesta, virada siribabé do estopabalai, da bexiga, da taboca serena, é o véi botando aí dentro do seu radinho, não deixe de participar, mande o seu áudio, manda mensagem, sinal de fax, sinal de fumaça, pela Rede Boi mais... 102 emissoras afiliadas aqui no programa do Macho, velho. Eita, Jé. Agora melhorou e você pode melhorar mais ainda ajudando o velho a fazer aqui o negócio, porque quem manda nesta chibata é você.
1: Estou juro, marmota.
0: Sai daí não, porque já estamos no ar.
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1: Aqui nesta esculhambação, você que já começou a mandar o áudio, Macho Véi já está a todo vapor no nosso programa. Aqui você manda o áudio 619-9999-8895. Macho Véi, mande um salve aqui pra nós. É o Gil Leles de Curitiba, no Paraná. Tá aqui Gil Leles em Curitiba, Paraná. Tem mais áudio. O Ademário de Goianira. Estamos ligados na sua fuleiragem.
2: Macho Véi, cabeça de taturubá, pode. Cadê tu, macho Véi? Tá filando a boia na casa de quem? Me diz aí. Será que você tá pegando a boia na casa do Paulinho?
1: Olha aí.
2: Paulinho também não é estragado, não. Paulinho não dá em bolo certo também.
1: Olha aí, macho Véi. Esculhambando desde cedo já com o véio, mas rapaz, homem, joga esse bicho de chifre dentro do cacimbão, uma meia VIP já! Joga também o Ronaldo Ventinha, uma meia VIP já! Aí, você que tá ouvindo na Bahia pela esculhambação aqui, ó, manda mensagem aí, o áudio 619-9999-8895, WhatsApp da esculhambação. Tem mais um áudio aí? Enquanto o rapaz arruma ali.
2: Rapaz, macho Véi, tu não tem jeito não. Tu só vai na casa dos outros com 087.
1: Olha aí.
2: Caga igual a casa de sol da Silvana.
1: Olha.
2: Meu Deus do céu. Macho Véi, solitária do sertão. Que diabo de fome é essa, macho Véi?
1: Ah, rapaz. Tão vendo? Esculhambando com véia aqui é demais. Manda mensagem aí, 619-9999-8895. Esculhambaram, meu, jogaram valendo, viu?
3: Macho Véi, tu tem muito é chifre.
1: E o banho do lambe se lambeu, corta a língua.
4: Aliás, eu entendi que eu sou meio louco.
1: E se lambeu, corta a língua.
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1: Eita, deixa comigo. Não, não morro agora não, porque o véi tá junto com vocês no WhatsApp da fuleiragem. Que é pra quem participou, mandou mensagem semana passada, tá tudo anotado aqui. Deixa eu ver aqui os bichos de chifre, tudinho. Deixa eu ver, 619-9999-8895, tá anotado aqui. César Demário, estamos ligados. Deixa eu ver o que mais aqui. Mas, velho, peça meu áudio. Estamos transmitindo seu programa aqui, sábado, às 9 horas da manhã, na Rádio Coração.

0: Estamos transmitindo seu programa aqui sábado às 9 horas da manhã na rádio Coração FM Martinópolis, direção geral de Adriano França. Chama.
1: Ô, macho velho, boa noite, boa tarde.
0: Boa noite, bom dia.
1: Sendo aqui do Amarão da Bahia.
0: Opa.
1: Manda um alô para meu amigo Antônio Valdir, lá em Pio-X.
0: Pio-X.
1: Que é o vulgo Pionone, no estado do Piauí.
0: Valeu.
1: É um caba gente boa. Morou aqui na Bahia há muito tempo. E foi-se embora pra lá, viu?
0: Vai não,
1: ele
0: vai.
1: Ele tá lá te ouvindo. Tem umas orelhas maiores do que orelha de elefante, viu?
0: Orelha de jumento.
1: E manda um alô pra ele lá. Tá lá na colheita do Cajives. E te ouvindo aí, amigo velho.
0: Aí eu ouvi no programa do Macho Velho, lá em Pio-X. Olha aí, mas e agora? Você curtindo nossa fuleiragem Pio-X? Chama!
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3: Esse bicho é igual a no momento horóscopo. Na roda.
0: Fresca não, minha senhora. No momento horóscopo de hoje, o signo é de jumento do 21 do 4, é 20 do 5. Às vezes, o mais delicado joga os pés igual um jumentinho. Eita, Jéssica. É comida pra você do horóscopo de jumento? É. Manga de foice, vixe. Se você terminar de comer, aí pode jogar aqui e derruba um outro pau. Oxi, que é isso?
4: Não entendi nada.
0: O anjo é pessoa que usa o papel higiênico dos dois lados.
5: Me dá um real, macho velho.
0: Número de sorte é 12. Número de cachaça bem curtida. Quando a pessoa diz, ó, esse litro aqui tem 12 anos, tem 14 anos, tem 17 anos. Pá, a bicha tá boa pra misturar até com pimenta. Olha aí, macho, aí é bom demais. A cor é vermelho pavio de lamparina. No amor, ame alguém com disposição de preguiçoso na segunda-feira. E pensamento, quem vive de esmola é um amolado.
4: Não entendi nada.
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0: No programa do Macho Velho. Agora eu vou deixar um forró. Eita.
6: Que conjuro, marmota.
0: Chama meu filho dos outros que o velho agora tá desonerado.
2: Quem manda?

0: macho velho.
1: Fala, gostosão!
2: Obrigado, minha tia. Pra todo o Brasil, ligado aqui na nossa esculhambação 619-9999-8895. Pode mandar a sua mensagem no nosso WhatsApp. Não deixe de anotar aí o pessoal que tá no Afeganistão, tá no Paquistão, no Azerbaijão, no Uzbequistão, onde você tiver, Taquiquistão, tá todo Turmequistão. É o pessoal ouvindo o nosso lereado. Você que tá aí com os índios ouvindo na beira da praia, na beira do córrego, tá agora, mas os primitivos também ouvindo o nosso lereado, já fez o café, lave os pratos, porque senão dá esquina baixa.
3: Que é isso, mas que é isso? Fresca luna,
2: que é isso? Deixa para lá.
1: Sai daí, Sprint Fly!
2: É, nossa fuleiragem já está aqui botando no seu rádio. E pode mandar o seu áudio 619-9999-8895.
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2: Final de semana é arrochada, é quente pra você que gosta de um filmezinho. Isso aqui no programa do Macho Véio. Junte com sua sogra, com seu pai, sua mãe, seu avô, a moça que lhe pariu, o corno que lhe abarcou, porque agora tem filmes para todo o Brasil, só aqui com o Macho Véio. O filme é Clóvis, o Menino da Cacimba. Acostumado a carregar água no balde furado, Clóvis é um jovem que adora nas horas vagas separar briga. Ixi, chagas abertas. Juntando dinheiro para viajar o mundo, ele morre e não junta um centavo devido ao vício dele em manga verde. Vixe Maria, Maria, três vezes. Égua. Filme vai passar na Rede Record de televisão. Outro filme é Alzira e o Homem que Fazia Careta. Vixe. Mulher sendeira e fazia de tudo que era. Opa. Mulher sendeira e fazia de tudo um pouco. E era estranha até se juntar com um tenebroso homem que tinha apenas uma banda do pulmão de chupar limão. Filme é demais, viu?
3: Foi papum!
2: Esse foi o quadro.
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2: Aqui pra você curtindo o Macho Véio Filme. Vamos dançar um forró agora que eu tô... Eu vou correndo. Sai do meio.
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1: Caviar, caviar.

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1: Manda aí mais áudio.
2: Eu esqueci de falar, macho velho. Eu tava cantando no bar, né? Não posso falar o nome. Foi aqui no Ocidental. Eu tava cantando de novo. Foi no show, né? Aí tem um intervalo. Rapaz, não, que eu queria entrar no banheiro, rapaz. O cara tava dentro do banheiro com a mulher lá. Mas só viu o negócio do uai.
1: Isso.
2: Falei, rapaz, que diabo é isso aí, meu irmão? Uma putaria danada, rapaz.
1: Ei,
2: irmão.
1: Chega essa
2: festa. Comecei a dar risada, viu? O cara era meu amigo. O cara tava com a amiga de um amigo meu.
1: Olha aí, pegou a mulher do amigo do outro. Mas, rapaz...
3: Lá vem tu com esse peito mole querendo ser moça.
1: E pra você que não tá pegando nem cuscuzeira, que tá abafada, tá suada, não tá fazendo nada agora.
4: Você sabia?
1: A bandeira do Líbano contém um desenho de um cedro, árvore típica da região. Eu acho que não, lá no interior, no meu interior que eu nasci, devia ter uma bandeira dessa também. Tem muita gente que quer ficar escorada num pedaço de madeira desse aí. Só pra não morrer e não cair no chão, porque ô bicho que dá preguiça é preguiçoso, viu? Tudo, faz de tudo pra ficar escorado. Égua, mas...
3: Não entendi nada, mano.
4: Você sabia?
1: Você sabia, na fularagem do nosso programa. Um abraço aí pra ele, Renato, Ricardo, Rodrigo e Robertinho. Robertinho, Robert e todos os bichos de chifre que gostam de ouvir o programa do Macho Véi. Volto já já, não sai daí não que o véi tá no ar, chama. Eita, agora deu água na boca.
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0: Tu me lasca!
1: Vocês parem de
2: Esse
1: coisa.
2: Esse bicho é igual a trem, só tem fogo na roda.
1: Vocês parem de coisa aí. Deixa com o véi, deixa com o véi. Agradecer a audiência desse meu Brasil varonil, Edinaldo Lima também ouve o nosso programa. Ele é uma potência, ele é o escândalo. Ele é daquele jeito e é porque é mesmo, viu? Você entendeu, né? Ele é desse jeito.
3: Não entendi nada, mano.
1: Ele gosta de ir nas horas vagas e ir pro circo, assistir os espetáculos. Eu falei, a senhora, sua pessoa tá no circo. Ele disse, eu vim ver o homem que se transforma em cobra. Agora seja.
4: Tá com pau, macho velho.
1: Você que gosta de ir pro circo também, eu sou do tempo que eu ia, ainda tinha aquela, como é, a cachorra tietinha que subia numa escada e pulava num pano. A cachorra um dia pulou e passou direto. Eita, dia.
2: Tem muita chifre!
1: E tem muita fuleiragem no nosso programa, porque agora tem um quadro, chama...
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1: Jornal do Macho Véi com notícia escandalosa. Segundo pesquisas e estudos, o Sol tem 1,4 milhões de quilômetros de diâmetro. Um milhão de quilômetros, rapaz. De diâmetro, carrego. Tenho certeza que a capital do Sol é Teresina, que não tem condição não num sol violento daquilo. Outra notícia, pesquisadores afirmam que norte-americano é o homem que... É o povo norte-americano é o que mais consome frango no mundo todo. E feijoada com nós, viu? Feijoada boa tem linguiça, segundo um amigo meu.
6: Vixe! Tá, agora eu gostei, viu? Tem todo tipo de babada aqui.
2: Foi papo!
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1: O Jornal do Macho Véi. Rapaz, feijão com linguiça, se não tiver, muitos nem comem. Só bota o cheiro pra sentir. Eu volto já já. A cunha, filho dos outros.
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0: com muita fulareja aqui pra todos os bichos de chifre. Tem mais áudio aqui? Deixa eu ver quem foi que mandou um áudio. Eu ia passando o áudio e cortei sem querer. Cadê? Manda aí os áudios.
1: Ô, macho velho, boa noite.
0: Já foi? Qual que era o áudio?
1: Boa noite, macho velho, meu amigo. Usando história pra lhe contar, meu. Meu amigo, o que aconteceu aqui que um amigo meu aqui levou uma gaia, levou com melhor, a mulher dele com o melhor amigo dele.
0: É o quê?
1: E já tem uma semana que ele tá no bar e não volta mais. Qual a solução?
2: Não entendi nada.
0: Cadê? Tem um áudio aqui que mandaram, eu não passei.
1: Macho velho, cabelo.
0: Não é esse não. É um áudio da mulher, macho. Cadê? Aqui.
3: E o meio desse tiroteio, macho velho.
0: Égua.
4: Ô, macho velho, boa.
0: Não, cadê o áudio, rapaz?
3: Boa tarde, macho velho.
0: Rapaz, não é esse áudio não, rapaz. Cadê o áudio?
4: Ô, macho velho.
0: Rapaz.
3: Tá anotado aqui, meu patrão.
0: Oxê. E aí? Não tô achando o áudio não. Eu respondendo o povo, conversando com o povo. Se você quer conversar também, entra aí, ó. Tem um grupo do programa do Macho Rei. Manda mensagem, eu tô com vocês e vocês estão comigo virado. Os penteios da molesta, 619-9999-8895. Só aqui que...
5: Macho Rei?
0: Eu mesmo.
2: É não, é?
0: É, se você mandar o áudio, eu vou salvar, mas... Rapaz, o áudio se perdeu aqui. Ê, menino, tu da mesa aqui, vê se tu acha aí pra nós. Eu volto já. O velho aqui tá sem achar o negócio.
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1: Manda aí, nem que seja um copo de café agora pra gente começar esse lereado 619-9999-8895 para todo o Brasil aqui com a nossa esculhambação. Macho Véi, eu tô aqui, eu achei o áudio agora há pouco. Ela é Elisângela Moura, mandou e eu tava procurando o áudio, eu terminei, eu achei aqui, perdi de novo, mas tá anotado. Enquanto o computador abre aqui o áudio, é porque é um áudio de 70 minutos. Não sei se ela deixou, foi pendurada aí, mas tem um áudio aqui. Vamos ver se a gente bota pra ela participar. Ela disse que tá doida pra participar, tava se tremendo igual vara feia, né?
3: Macho velho, rapaz, macho velho.
1: Não, não é esse não, esse aqui não.
4: É isso aqui. Macho velho, aí, tudo bom?
1: Tá mole.
4: Quanto tempo?
1: Esco.
4: Tô cristalizada, né?
1: Ah, não, tá.
4: Eu sou Elisângela Moura, aqui da cidade de Barreiras. Quero mandar aí, oferecer a música, né? O meu querido e amigo José Ferreira. E minha amiga Rosilda e o Duda. Boa noite, macho velho, corno velho, cheio de galho.
1: Olha, olha aí, é pra o pessoal esculhambando, rapaz.
5: Lá vem tu com esse peito mole querendo ser moça.
1: Não, respeite a esculhambação, rapaz. O pessoal tirou dos cachorros e botou no véio agora. E vem, chega no quadro pra você curtir junto com o véio. Tá em casa, tá no trabalho, tá ouvindo alguma coisa, chama.
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1: Resumo da novela Convenceiro, capítulo 4. Se você tá no sítio agora, tá na fazenda, tá ouvindo o programa, aqui ó, o resumo da novela de hoje, Convenceiro, capítulo 4, Gaspar fala no ouvido de uma mulher baixinho e ela não escuta porque tá com excesso de cera no ouvido.
6: Maria, três vezes.
1: Na outra cena, Lívia acha bonito o cantar de um rasga mortalha passando por cima da casa da ex-sogra.
7: Isso aí é falta de ordem e não vou nem dizer o que é, senão é um apanho.
1: Hélio anda tão carente que se apaixona por uma sombra. Na outra cena, após cair no escuro, Diego se mantém segurado em algo. Na cena seguinte, Tereza afirma que tirar a suvaqueira só presta com limão galego.
5: Me dá um real, macho velho.
1: Na última cena da novela de hoje, Lênis ouve o assobiar no cantar da telha e acha que a rasga é mortalha.
8: Ô, macho velho, vai dar certo, não chora.
0: Resumo
8: não.
0: Resumo da novela.
1: Resumo da novela com
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1: Eu me defendo a rasga mortalha, cara. Você tá doido, seu homem, pra lá com essas coisas.
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9: 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E quando estiver só, pode chamar que Clênio Robson vai estar juntinho de você.

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1: Para todos os bichos de chifre, que não pega oi, o microfone tava baixo, viu, meu filho? Acerca, manda mensagem aí no nosso WhatsApp, tá aberto aqui, Francisco, não sei quem, Duda, quem mais aqui? Um abraço pra ela, que está em Goiânia, a capital do Goiás, morena maravilhosa, essa daqui, Margarete, Meg Margarete, essa aqui que é a mulher, viu? Do maior valor. Um abraço aí também para Tássio Santana Lima, ele, Celso Filho, quem mais? Franklin, Tássia, é muita gente, a comitiva grande aqui participando do programa do Macho Velho, porque agora tem um quadro que eu vou botar no, pra quem tá desempregado, é o quadro, é esse mesmo ou não? É esse, né, quem tá desempregado.
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1: Vamos lá para as notícias. Homem de 26 anos é preso após subir em telhado de um hospital no país de Gales usando fantasia de morte. Vixe, mas... É, um homem de 26 anos foi preso após subir em um telhado de um hospital no país de Gales usando a fantasia de Green Yap. Vixe, não sei nem como é que fala, que é até enrolado que o nome do pai do filho espírita, certamente. Ele estava vestindo essa fantasia de Green e carregando um objeto semelhante a uma foice. A cena assustou funcionários e visitantes, mobilizou a polícia e terminou com a detenção após cerca de 50 minutos. Rapaz, tem muita gente que é pé na cova, viu? Daí já tá fantasiado de morte, mas tem muita gente que é pé na cova. Maria, três vezes.
3: Não entendi nada, mano.
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1: Macho Véu, eita diacho, vamos dançar um forró agora que do jeito que o véio tá aqui.
4: Macho Véu, joga essa mulher ré no cacimbão.
1: Joga aí esse homem, o homem pensou que era uma mulher vestida num vestido aí da morte.
5: Ave Maria, esse homem fala besteira demais, né?

0: Eis, dessa daí, já mandou o seu áudio aqui pro programa do Macho Velho, não mandou não? Tô esperando o seu áudio, porque ao vivo é muito mais gostoso, é muito melhor aqui com a gente. Pensa na esculhambação, um abraço aí pro Ademar, pô. Ademar ele é professor da academia lá, ele faz zumba. Ele, nas horas vagas também, ele é pastor, ele faz zumba, é personal.
1: Desconjuro, marmota!
0: Fala assim de Ademar, não, que ele é chegado, viu? Ele é chegado de máquina. Quem ensinou zumba pro máquina foi o professor Ademar. Máquina gosta de zumba. Ele mandou mensagem aqui, disse, olha, o pessoal tá mandando os áudios dizer que tu tá falando de mim, ó. Mas, rapaz, agora...
2: Rocha, macho velho, cabeça de pitomba.
0: Homem, deixa de esculhambação. Olha aí, o bicho de chifre participando. Eu tô só esperando aqui os áudios abrirem, que já já tem um quadro O Povo Feio. Enquanto isso...
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0: Balcão de emprego pra você que tá aí procurando vaga de... costurador de bainha. Rapaz, é pra... quando a bainha descostura? Eu fico imaginando onde é que... qual é a bainha que o jumento guarda o facão dele, olha.
1: Demais, né?
0: Costurador de bainha, 9 vagas. Também amansador de doido, 52 vagas. E parceiro de seresta. Só pra acompanhar, não precisa mais nada. Você não vai pagar bebidas, você não vai pagar nada, só pra acompanhar. Tá aqui, parceiro de seresta, 3 vagas. Amansador de doido, 52 vagas. E costurador de bainha, 9 vagas.
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0: Eita, é só fuleiragem pra quem tá desempregado. Rapaz, balcão de emprego desse você não acha vaga mais em lugar nenhum. Manda mensagem aí porque a fuleiragem está com o véi. Volto já já. É lá e lou. O véi aqui tá igual a bainha lá, o costurador de bainha. Tô procurando uma pra me botar dentro.
1: Ave Maria, esse homem fala besteira demais, né?
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1: Agora nós estamos aqui, viu? Bom dia, boa tarde, boa noite pra você que tá ligado, tá quebrado aí no eixo, no semi-eixo. Nossa fularagem está no...

0: tarde, boa noite pra você que tá ligado, tá quebrado aí no eixo, no semi-eixo. Nossa fularagem está no ar, 619-9999-8895, todos os bichos de chifre ligado junto com o macho véi. Pense na esculhambação, mostra é o véi aqui botando seu rádio.
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0: Agora deixa de esculhambação.
2: Noquinha, esse rapaz que acabou de falar aí, eu vou dizer uma coisa, ele queima. Isso não engana nem a mãe dele.
0: Agora tem o quadro...
3: Superstição.
0: Qual é a superstição de hoje, rapaz? O Ricardinho, irmão do Renato... E do Rodrigo, diz que tem a superstição. Quando ele bebe, ele vê gnomo. É verdade que quem mistura cachaça vê gnomo. Meu amigo Ricardinho, tem muita gente.

0: que você mais gosta, 619-9999-8895. Alô, um abraço aí pra Rebeca. Rebeca, tia Beca, quando você... Então... Deixa eu mandar um abraço aqui pra o Adílio. O Adílio, irmão do Adão.
1: Tu me lasca!
0: Alô, Adão. O Adão tá, mora em Goiânia, né, meu amigo Adão?
2: Esse Zé Piroquinha não se garante, não!
0: Volto já, já. Tô... Rapaz, o velho aqui... Né, eu não vou nem dizer mais nada.
3: Desconjuro, marmota!
4: Tati, aqui. Se apaixona...

0: Eu já tô aqui.
1: É o forró.
2: Parece que queima rosto.
0: É, o bicho de chifre ouvindo devagarinho. Mas sabe quem é que ouve a gente? Dona Dirce. Dona Dirce ouve a gente e sempre pede o alô. Porque agora tem um quadro...
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0: Ó, o povo fez. Joga logo os áudios aí que é muita gente.
4: Direto dos pastéis, de Piracuruca, no Piauí. Mais um alô aqui pra nós. Nós passa a noite quase toda trabalhando e ouvindo a rádio do Macho Véi.
0: Pasteleiro.
4: Uma autarquia do forró.
0: Olha aí.
4: Valeu, meu amigo.
0: Mais áudio.
4: Obrigado, meu amigo Macho Véi, por ter me atendido.
0: Olha aí.
4: Bote meu áudio aí no programa, rapaz. Eu quero ouvir essa minha voz, essa voz de pasteleiro rouco.
0: Olha aí, mas bota mais áudio.
5: Olha que desgrama, rapaz, como é que pode?
0: Olha aí.
6: De um meio desse tiroteio, macho velho.
0: Égua, mais áudio.
7: Ô, macho velho, bom dia. Tudo bom, né? Eu vou vir aqui de Santa Bárbara de Goiás. Que motosserra seu aí tá bom. Você cortar o chifre do Zé Perninha e do Fuboquinho do Zóia Azul. Tá mandando mensagem pra você que tá aí. Corta o chifre dele aí, mas precisa pôr no chifre, né? A rocha no 12, a gaia 12 é grande, tá bom?
4: Macho velho, eu queria saber se você tem aí o resumo dos filmes Poeira em Alto Mar e As Tranças do Rei Careca.
0: Sim, tem.
4: Bote aí o resumo pra nós, macho velho. Neto do Pastel de Piracuruca no Piauí, macho.
7: Ô, macho velho, o balcão de emprego seu, é, tava precisando de um cara, eu vou indicar ele, porra, aí pra tu.
0: Quem é?
7: Você disse que queria um cara que tinha um beiço grande pra assoprar, pra assoprar a fogueira.
0: Isso!
7: Ele tem um beiço aqui, parece um beiço de jumento. Eu vou indicar ele aí, viu?
8: Passo... É Beto Senna aqui do Amarão, da Bahia.
9: Mas é, e aí, tudo bom?
0: Olha.
9: Quanto tempo?
0: Sim.
9: Tô cristalizada, né?
0: Tá não, tá.
9: Eu sou a Elisângela Moura, aqui da cidade de Barreiras.
0: Sim.
9: Quero mandar aí, oferecer a música, né? O meu querido e amigo José Ferreira. E minha amiga Rosilda e o Duda.
10: Boa noite, Macho
0: Mais
10: velho,
0: áudio,
10: macho
0: chama.
10: Muitos anos de história pra lhe contar, meu amigo. Meu amigo, o que aconteceu aqui que um amigo meu aqui levou uma gaia, pegou com a mulher dele com o melhor amigo dele.
0: Bicho, em nome do Pai, do Filho e do Espírito Santo, amém. Um abraço aí pra Gil Leles, de Curitiba, também Ademário de Goianira, ligado desta chibata. E esse foi o quadro...
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0: Volto já, correndo, mas hoje tá corrido.

0: gostando demais, né?
1: Homem, fresque não, que o programa do macho véio é só o Leriado, é só o Rames Flies. Aí o pessoal tá ouvindo agora nos aplicativos, também ouvindo nas emissoras afiliadas. Manda os áudios aí, 619-9999-8895. Ei, voltou? Acabou-se, tô indo embora, mas agradecer você que ficou ligado aqui desde cedo nessas duas horas de programa. Escute aí no aplicativo que você tem instalado na Macho FM, pode ouvir outras emissoras, programas antigos, novos e futuros também estão aí na Macho FM. Eu tô indo embora, um beijo, um queijo e uma corda de caranguejo. 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Um abraço aí pra todos da Bahia, querida, em Alagoinhas, Itabuna, Irecê, Chique, Barreiras. E fui!
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0: Agora tu me ajuda, né? Aê, ó. Vai pra quebrar o clima, é verdade.
1: Alô, meu senhor!
0: Bora lá, bora lá, ajuda aí, ó.
2: Faz um casal surgindo a mais um compromisso. Faz um novo amigo.
0: E aí, minha gente? E aí? Vem, Ferreira!

0: gostou, pois aquele barulho é bem gostoso aí, né, gente? Ô, oh, coisa boa!
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0: Deixa.
1: Deixa.
0: Olá.
2: Sequência do pente. 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
3: Já não
2: foi. 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